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0: Boa noite, são 20 horas em Joanesburgo e damos início a mais uma edição do Caleidoscópio, o seu programa diário de notícias e análises aqui no Canal África. Estamos em direto dos nossos estúdios em Ocampac para lhe trazer os principais acontecimentos da África e do mundo. 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Estamos igualmente no Facebook, X, Instagram, TikTok, YouTube e WhatsApp. Eu sou Maria Moçamo, estarei consigo durante a próxima hora. E começamos com os principais destaques desta edição. Capital etíope registra explosões após novos alertas de segurança e ONU alerta para possível propagação do ébola após abandono de campo no Congo. Fica-se aqui com o desenvolvimento destas mais notícias na voz de João Iabalá.
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2: Boa noite e muito obrigado, Mariamo. Vamos às notícias. Várias explosões foram ouvidas durante a noite em Addis Abeba, capital da Etiópia, incluindo nas proximidades do quartel-general militar no oeste da cidade e noutra zona sul, segundo relatos de residentes e fontes diplomáticas. Os incidentes ocorreram poucas horas depois das autoridades proibirem voos de drones sobre a capital, dizia, uma semana após o início de confrontos no norte do país entre o exército e uma coligação recentemente formada de grupos armados que inclui forças da região de Tigreia. Milhares de pessoas deslocadas abandonaram um campo na província de Ituri, no leste da República Democrática do Congo, depois da entrada de soldados no local, numa altura em que as autoridades procuram conter um surto de ébola. Segundo responsáveis das Nações Unidas e autoridades congolesas, o campo que acolhia cerca de 19 mil pessoas está agora deserto. Mais detalhes com Mariamo Assamo.
0: A Agência das Nações Unidas para os Refugiados confirmou 88 casos de ébola e 56 mortes em campos de deslocados na República Democrática do Congo, incluindo no campo de Kikonze. O número real de vítimas poderá ser superior, segundo autoridades congolesas e sanitárias. Nas últimas semanas, confrontos e uma operação das forças de segurança para procurar armas em Kikonze levaram os residentes a fugir do campo. Maria Massamo, Channel Africa News.
2: A Nigéria assinala esta quinta-feira 66 anos de independência do Reino Unido. Na mensagem comemorativa transmitida em cadeia nacional, o presidente Bola Ahmed Tinubu apelou à unidade do país e defendeu as reformas económicas do seu governo destinadas a estabilizar a economia. Tinubu afirmou que os sacrifícios iniciais poderão criar condições para o crescimento a longo prazo, o reforço da indústria transformadora nacional e a criação de oportunidades para os jovens na maior economia africana. As autoridades do Zimbábue confirmaram um acidente aéreo mortal na zona rural de Marondera, a leste da capital Harare. Segundo a polícia, a aeronave despenhou-se por volta das 17 horas de quinta-feira, quando transportava 6 pessoas, entre as quais o empresário Wicknell Chivayo. A reportagem é de Afet Musekiwa, correspondente da SBC News.
3: The crash happened on Wednesday evening around 5 p.m. in rural Marondera, which lies east of the capital Harare.
4: O acidente ocorreu na quarta-feira por volta das 17 horas na zona rural Marondera, a leste de Harare. A aeronave transportava 6 pessoas, o empresário, a mulher, outros 2 passageiros e 2 pilotos. A morte de Chivayo foi confirmada à imprensa pelo porta-voz da família, Herbert Chivayo. As investigações sobre as causas do acidente continuam.
3: Determine the cause of the crash are still underway, and police say they will issue a detailed report in due course.
2: E por último, um novo relatório da Amnistia Internacional acusa as autoridades marroquinas de terem desenvolvido um sistema alargado de vigilância dirigido a jornalistas, defensores dos direitos humanos e outras vozes críticas. O documento reúne alegações de utilização de programas de espionagem informática, interceptação de comunicações telefónicas, instalação de dispositivos de gravação ocultos e monitorização dos movimentos de pessoas. E desta colocamos o ponto final às notícias de política. Fique ligado ao Caleidoscópio aqui mesmo no canal África.
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0: Muito obrigado, Sr. João Iabalai. Vamos dar aqui continuidade à nossa programação e vamos aqui agora aos destaques desportivos. Boa noite, Sr. Jacob. O que é que temos hoje para a página desportiva?
5: Olá, Mariamo, e aos teus ouvintes do Canal África. O principal destaque desta edição vai para Cristiano Ronaldo, que abandonou esta quarta-feira o estágio da Seleção Portuguesa de Futebol após um desentendimento com o selecionador nacional. Em destaque está também a MCL Team Cabo Verde, que vai participar na 15ª edição do Grande Trail Serra de Arga 2026, em Viana do Castelo, Portugal, que decorre de 2 a 4 de outubro. Estarei convosco quando forem precisamente 20 horas e 30 minutos.
0: Obrigada, Sr. Jacob. E dando continuidade à nossa página das atualidades, nossos ouvintes podem enviar seus comentários e perguntas para o nosso WhatsApp número mais 27648014724. 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
0: E passamos à página das atualidades do Serviço de Língua Portuguesa de Canal África. Explosões foram ouvidas durante a meia-noite, dia à noite, em Addis Abeba, capital da Etiópia, aumentando os receios de que o conflito no norte do país possa alastrar a capital. Uma fonte ligada à oposição afirma que foram realizados ataques com drones contra instalações militares. A informação ainda não foi confirmada de forma independente. Mais detalhes com Jacob Tivana.
5: Explosões foram registradas durante a noite em Addis Abeba, num momento de forte tensão devido à intensificação dos combates no norte da Etiópia. Uma fonte ligada à Aliança da Oposição, que combate as forças governamentais, afirmou que o grupo realizou vários ataques com drones na capital, incluindo contra o quartel-general das forças militares. A informação não foi verificada de forma independente. Testemunhas não relataram danos visíveis nas proximidades da base militar. Se confirmado, este seria o primeiro ataque conhecido com drones realizado por forças antigovernamentais contra Addis Abeba, localizada a centenas de quilômetros das zonas de combate. As autoridades de inteligência proibiram, entretanto, os voos de drones sobre a capital e áreas circundantes por razões de segurança. Os confrontos no norte representam a maior escalada de violência na Etiópia desde o fim da Guerra Civil, que decorreu entre 2020 e 2022. Os combates já provocaram a fuga de dezenas de milhares de pessoas, sobretudo na região de Afar. Há ainda preocupação com possíveis efeitos sobre a estabilidade do Corno da África, uma região já afetada pelos conflitos no Sudão e pelas tensões entre a Etiópia e a Eritreia. Reportando para a Channel Africa News, Jacob Ntivane.
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0: A guerra no Sudão continua sem uma solução à vista, apesar dos esforços internacionais para alcançar um cessar-fogo. Uma proposta, dizia uma nova proposta apresentada pelos Estados Unidos, prevê uma trégua de 90 dias seguida de negociações para pôr fim ao conflito e retomar o processo de transição para um governo civil. No entanto, um conselheiro do líder do exército sudanês, Abdel Fattah al-Burhan, criticou a proposta e afirmou que, na sua forma atual, ela poderá contribuir para uma divisão de fato no Sudão, semelhante à situação vivida na Líbia. Para perceber os obstáculos, as negociações e os riscos para o futuro do Sudão, vamos conversar agora com Faustino Henrique, especialista em relações internacionais. Muito boa noite, Sr. Faustino. Bem-vindo aqui ao programa.
8: Boa noite, Maria Moçam. Boa noite também para os ouvintes do Canal África.
0: Sim, sim, Sr. Faustino. Qual é atualmente o principal obstáculo para alcançar um cessar-fogo entre o exército sudanês e as forças de apoio rápido RSF?
8: Bom, o principal obstáculo para se alcançar uma saída negociada no Sudão Sul radica na existência de um equilíbrio de forças entre o exército, liderado pelo comandante, o tenente-general Abdel Fattah al-Burhan, e as forças de apoio rápido, lideradas pelo general Hemedit, o general Mohamed Daglo, também conhecido por Hemedit. Portanto, enquanto existir este equilíbrio de forças, enquanto as duas partes forem, entre aspas, alimentadas por fatores exógenos e endógenos, o apoio que contam de fora, dificilmente vai se chegar, digamos assim, a um desequilíbrio que viabilize a entrada para a mesa de negociações e uma solução negociada. Então, nesse aspecto, provavelmente a guerra no Sudão vai persistir, vai prolongar por muito tempo, enquanto, obviamente, vão surgindo iniciativas de paz, quer aquelas forjadas no continente, quer outras, tanto de iniciativas de países ou do Médio Oriente, ou grandes players como os Estados Unidos, no caso, né, por via da proposta de paz que já data desde julho, que foi apresentada pelo enviado especial do presidente Donald Trump para os assuntos africanos e para os assuntos árabes, o senhor Massad Boulos.
0: Sim, sim. E os Estados Unidos propõem um cessar-fogo este de 90 dias seguido de negociações. O que é que será necessário para que esta proposta fosse aceita pelas partes?
8: Bom, a proposta de julho dos Estados Unidos para um cessar-fogo de 90 dias e negociações carecia, digamos assim, de alguma contraproposta, não é? O senhor Massad Boulos apresentou a proposta como um fait accompli, como um fato consumado, como um documento único, por via do qual as partes deviam apenas cingir-se sem mais alterações. Da parte do Sudão, não é? Pela voz do exército, ou pelos representantes do presidente de facto do Sudão, o tenente-general Abdel Fattah al-Burhan, a proposta americana seria algo suscetível de emendas, contrapropostas ou, eventualmente, sugestões da parte do Sudão, o que não foi bem encarado pelos Estados Unidos. Os sudaneses pretendiam que esse documento fosse o ponto de partida para contribuições da parte dos sudaneses no sentido de melhorar o referido documento, a referida proposta, uma situação que acabou por ser mal encarada pelos americanos, ao ponto, inclusive, de se distanciarem do exército sudanês e inviabilizarem, tanto em setembro, a ida a Nova York do presidente de facto do Sudão, o tenente-general Abdel Fattah al-Burhan, que se preparava para participar na 81ª sessão da Assembleia Geral da ONU, que decorreu em finais de setembro em Nova Iorque, tendo visto, digamos assim, a autorização de viagem negada pelas autoridades americanas. Então, estamos aqui perante um pequeno diferendo político-diplomático que envolve Washington e o Porto Sudão, que praticamente hoje é a capital provisória, se quisermos assim, do Sudão, onde está instalada, digamos assim, toda a estrutura política e militar liderada pelo tenente-general Abdel Fattah al-Burhan.
0: Sim, sim. E também este conselheiro do Abdel Fattah afirmou que a proposta poderá levar a uma divisão de facto do Sudão. Qual é a real ou qual é o real risco?
8: O risco tem que ver com o precedente que esta proposta de cessar-fogo de 90 dias poderia abrir, porque seria, na verdade, uma espécie de um reconhecimento tácito da bicefalia que hoje governa, hoje existe no Sudão, não é? Qualquer eventualidade das partes cingirem-se a esse documento seria uma espécie de um reconhecimento tácito do modelo líbio, né, por via do qual nós temos um governo em Trípoli, um governo internacionalmente reconhecido, que é liderado pelo primeiro-ministro Abdelhamid Beiba, não é? Em Trípoli. E temos em Benghazi uma outra estrutura governativa liderada pelo tenente-general, o comandante Haftar, não é? Califa Haftar, e em Benghazi, e hoje temos a Líbia numa espécie de uma bicefalia com duas estruturas que governam o país e que são, de alguma maneira, reconhecidas, não é? Essas duas estruturas pelo mundo. Então, no Sudão, estaríamos a caminhar exatamente por uma situação semelhante à da Líbia, razão pela qual as autoridades sudanesas, do lado do tenente-general Abdel Fattah al-Burhan, reconhecem isso como uma espécie de uma armadilha, não é? Uma armadilha que acabaria por reconhecer as forças de apoio rápido do general Hemedti como vamos lá dizer, um outro governo aqui, entre aspas, no Sudão, dando exatamente uma semelhança do que se passa hoje na Líbia, o que, na verdade, é inaceitável, não é? Inaceitável, creio que mesmo à luz do que a União Africana prevê, defende ou espera como solução para o Sudão.
0: Sim, sim. E que papel podem desempenhar os Estados Unidos, a União Africana e os países da região na procura de uma solução para o conflito?
8: Bom, penso que as autoridades sudanesas deviam exigir que, ao lado da participação americana, outros atores fossem também contemplados a jogar o papel que se espera, não é? Estamos aqui a falar exatamente da União Africana, por exemplo. A própria Liga Árabe devia jogar o papel que se espera na crise sudanesa, porque o Sudão é um membro ativo da Liga Árabe. E demais instituições ou blocos regionais deviam desempenhar o papel no sentido de não deixar que os americanos proponham uma solução de paz ou de cessar-fogo que vá mais, digamos assim, aos desígnios de uma das partes, em vez de, digamos assim, acautelar aqueles que são os verdadeiros interesses do Sudão enquanto país. Portanto, os Estados Unidos estão mais alinhados com aqueles setores que, de alguma maneira, pretendem ver uma espécie de reconhecer as duas partes como estando a governar o Sudão, não é? Uma solução mais ou menos semelhante àquela que já se aventou, inclusive, na RDC, quando o Qatar tinha sugerido que as zonas ocupadas pelo M23 fossem, digamos assim, controladas por 8 anos, uma situação que daria exatamente esse tipo de balcanização, de divisão que esses países estão a pretender para aqueles Estados africanos em conflito, o que é realmente inaceitável, o que é deplorável e contra os quais, obviamente, os países africanos devem denunciar, devem se opor, e a União Africana, muito particularmente, condenar esse tipo de iniciativas que visa dividir os países em conflito, reconhecer os vários atores em guerra dentro desses países como espécie de Estados dentro do Estado ou governos ao lado de governos reconhecidos internacionalmente, o que é obviamente inaceitável e é condenável.
0: Sim, sim. Por último, Sr. Faustino, e depois de mais de três anos de guerra, quais seriam os elementos essenciais de um acordo que permita ao Sudão avançar com uma transição política e um governo civil?
8: Bom, um acordo no Sudão só virá, como disse, quando ocorrer um acentuado desequilíbrio de forças na balança entre as duas partes, porque, na verdade, o tenente-general Abdel Fattah al-Burhan já descartou qualquer entendimento que passe por acomodação, coexistência ou partilha de poder com o general Mohamed Daglo Hemedti. Da parte do general Mohamed Daglo Hemedti, penso que também está a encarar esse conflito como um jogo de soma zero, em que a vitória de uma das partes pressupõe necessária e obrigatoriamente a derrota da outra. Então, não há qualquer entendimento que passe por uma coabitação semelhante à que ocorreu no passado, quando o general Abdel Fattah al-Burhan era o presidente e o general Hemedti era o vice-presidente, está para já fora de hipóteses, fora de hipóteses, razão pela qual só se vai resolver quando uma das partes estiver em posição de força, com possibilidade de derrotar, e esse desequilíbrio obrigar a cedências da outra parte na mesa de negociações e viabilizar então uma saída pacífica ou negociada deste conflito. De outro modo, não vai ocorrer tão cedo nenhuma outra solução para este conflito.
0: Muito obrigada, Sr. Faustino, pelas suas análises e continuação de uma boa noite para si.
8: Boa noite também para si e para os ouvintes.
0: Obrigada. E essas foram as palavras de Faustino Henrique, especialista em relações internacionais, falando-vos a partir de Luanda, Angola. 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
0: Seis pessoas morreram na queda de um helicóptero no Zimbábue, entre elas o conhecido empresário Wicknell Chivayo e a sua esposa Lucy Muteke. O acidente aconteceu na quarta-feira numa propriedade rural na região de Morodera, na província de Mashonaland East, a cerca de 70 quilómetros da capital Harare. As autoridades confirmaram que não houve sobreviventes. A morte de Chivayo está a gerar grande repercussão no país, não apenas pelas circunstâncias do acidente, mas também pelo perfil do empresário, conhecido pela sua riqueza, pelo estilo de vida luxuoso e pelas relações com figuras políticas e empresariais do Zimbábue. Para perceber quem era o Wicknell Chivayo, o seu percurso e o que se sabe até agora sobre o acidente, conversamos com Gerson da Silva, jurista e presidente da Associação Mentes Resilientes.
15: Antes de mais, queria endereçar as minhas sentidas condolências ao país irmão vizinho, Zimbábue, pela perda do empresário, queda deste avião. Bem, indo à questão que me coloca, Wicknell Chivayo era um empresário de 43 anos de idade. Pouco se sabe sobre a proveniência da sua riqueza, mas, no entanto, o que se apurou é que era alguém muito próximo ao atual presidente do Zimbábue e, por sua vez, ele... Em 2004, já terá sido condenado a 3 anos de prisão por branqueamento de capitais. Sabe-se, no entanto, também que, além de ser um bilionário, ele, de 2004 para cá, ele chegava a oferecer presentes às federações esportivas, também às forças de defesa e segurança, que, dos últimos tempos, chegou-se a contabilizar presentes só oferecidos perto de 9,4 milhões de dólares, o que, em termos legislativos, é um dinheiro absurdo. Para quem ganha vida de forma honesta, um empresário que tem rendimentos declarados, é muito suspeito o esbanjamento deste dinheiro, sobretudo para as forças de defesa e segurança, sabendo, no entanto, que fazem parte do Estado e que, por sua vez, são responsáveis pela segurança pública e investigação de vários crimes, entre deles o branqueamento de capitais. Ademais, ainda existe outro indício, que em 2004, sem ser repetitivo, já terá sido condenado por branqueamentos de capitais no como geral. Agora, é preciso nós percebermos que os empresários africanos, não digo exatamente do Zimbábue, mas de Moçambique e todos os outros, são empresários cuja sua suspeita leva muito a desejar. Muitos deles estão ligados sempre à contratação pública ou negócios ou qualquer fornecimento de bens e serviços ao Estado. Me parece que este não é um caso diferente ou isolado. Sabe-se também, no entanto, que era muito próximo do presidente, o atual presidente do Quênia, William Ruto, que inclusive já esteve nas cerimônias próximas no ato do casamento tradicional da sua filha nos anos passados.
5: O empresário, como bem fez menção, era também conhecido pelas suas relações com figuras políticas e pela proximidade com o partido no poder, usando o PF. Que importância tinham essas relações?
15: Como se sabe de antemão que a detenção, ou seja, o poder de jus imperii, o poder que reina em qualquer Estado autoritário, sobretudo os africanos, reside sempre nas figuras políticas. Existe o que nós chamamos de concentração jurídica, política, tudo sobre os que governam o país. Este empresário, como qualquer outro empresário africano, sempre há uma tendência de se colar ao poder político para disso resultar alguma espécie de proteção. Portanto, indo à questão em concreto, este empresário leva muito a desejar, porque olhando para o historial dele, já terá sido condenado em 2004 pelo branqueamento de capitais. Atualmente, antes da sua morte, era um dos que esbanjava, faço o termo, presentes para funcionários públicos, sobretudo os ligados à investigação criminal, segurança pública, o que nós podemos, de certa forma, levantar suspeitas ou indícios. Atenção, estou apenas a levantar indícios de que a sua riqueza estava ligada ao poder político, além de que gozar algum tipo de influência, sobretudo com o Emmerson Mnangagwa, o atual presidente do Zimbábue, numa altura em que o Zimbábue encontra de rastros, sob o ponto de vista da economia, sob o ponto de vista de miséria, pobreza, e temos um cidadão que faz questão de, ou fazia questão, que o Deus o tenha, de poder oferecer presentes a pessoas assalariadas, sabendo que de antemão existem comunidades na situação de vulnerabilidade. E Zimbábue não é diferente dos outros países africanos.
5: O percurso de Chivayo, como bem fez menção também, foi marcado por controvérsias e problemas com a justiça. Quais foram os principais episódios que marcaram a sua trajetória?
15: Bem, até agora, o Chivayo, como se sabe, e fiz menção e volto a fazer menção, que em 2004 é um dado relevante, que terá sido condenado por 3 anos de prisão. Sabe-se muito pouco sobre o cumprimento deste, só sei que desde a altura da sua condenação, 2004, até hoje, envolvido já aproximadamente 20 anos mais tarde, sabemos que ele aproximou-se do partido no poder, por sinal, o partido que está a governar o Zimbábue hoje, o presidente do Zimbábue, Emmerson Mnangagwa. Agora, é preciso nós percebermos sempre que existe e já existiu indícios. Nós sabemos de antemão que era um presidente muito jovem, que tinha apenas 43 anos, em 2004, faça feito as contas, hipoteticamente, ele tinha metade da idade pelo qual ele morreu, com 43 anos. Estamos a assumir que mais ou menos 20 tinha entre 20 a 25 anos. Portanto, já teve uma condenação de branqueamento de capital. Mas diz a nossa gíria popular sobre a questão do velho ditado, não há fogo sem fumo, é muita coincidência quando temos empresários, não digo exatamente isolados do Zimbábue, mas parte por todo o continente, que automaticamente aproximam-se das figuras políticas, figuras essas que detêm o monopólio do controle sobre a justiça, sobre as forças paralelas que apoiam a própria justiça, sobretudo os que detêm a investigação, e atendendo e considerando a África, sob o ponto de vista de fama, é um continente conhecido pela estrondosa, infelizmente, pela estrondosa corrupção que vem afetando todos os setores de Zimbábue, não é diferente. Agora, a grande questão é, apesar de ser um patriota, desde já, qual era o interesse direto que tinha em poder oferecer presentes, que, nas últimas avaliações, chegou-se a oferecer num ano só presentes avaliado em 9,4 milhões de dólares, que, em termos de práticos, poderiam até mudar destinos de muitas comunidades. Mas, infelizmente, o Chivayo era um homem que preferia dar estes presentes luxuosos a grandes figuras da investigação criminal, da própria Polícia de Segurança Pública, entre outras áreas relacionadas ao judiciário, para depois vender a narrativa de que a sua riqueza, se calhar, pudesse abrir aspas para não existir dúvidas para que pudesse ser investigado. A grande questão é, será que não tinha nada a temer, não tinha nada a esconder? Esta é a grande questão do fundo.
0: E estas foram as palavras de Gerson da Silva, jurista e presidente da Associação Mentes Resilientes, falando-nos a partir da cidade de Maputo, Moçambique. E fica a seguir com Jacob Tivan com as notícias do desporto.
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5: Calorosas saudações e sejam todos bem-vindos à resenha desportiva desta belíssima quinta-feira. A Missela Team Cabo Verde vai participar na 15ª edição do Grande Trail Serra de Arga 2026 em Viana do Castelo, em Portugal, que decorre de 2 a 4 de outubro com 8 atletas nas disciplinas dos 50, 41 e 17 km. A 15ª edição da Grande Trail Serra de Arga vai ser disputada nas disciplinas dos 100, 50, 31, 17 e 15 km, além da caminhada dos 12 km. Cristiano Ronaldo confirmou esta quarta-feira a decisão de abandonar o estágio da seleção portuguesa horas antes do jogo com a Dinamarca. A decisão foi tomada após a conferência de imprensa do selecionador nacional Jorge Jesus e na sequência de uma conversa entre o capitão português e o presidente da Federação Portuguesa de Futebol, Pedro Proença.
16: Não, eu posso prometer o que eu quiser. Eu sou treinador, não é? Isto é muito confuso para a tua cabeça. Eu posso prometer o que eu quiser. Eu sou um treinador que disse ao jogador: não eras para jogar, eu vou te levar para o banco. Se precisar de ti 30 minutos, vais jogar. Se não precisar, não vais jogar. Eu, como vi o jogo à minha maneira, não entrou. Porque não é o Cristiano, nem nunca vai haver nenhum jogador que vai me dar as minhas ideias como treinador. Nunca. Não é? Nem eu, nem ninguém no futebol. Nem eu, nem ninguém, nenhum presidente. Nunca, zero.
5: Numa mensagem publicada nas redes sociais, Ronaldo afirmou que irá revelar o seu tempo, as razões que motivaram a sua saída da equipa nacional, a qual diz ter dedicado sempre. A Seleção Nacional de Futebol de Angola, Palancas Negras, vai realizar no próximo domingo um treino aberto ao público no estado 22 de junho, em Luanda. A atividade acontece depois do regresso da equipa de Angola, previsto para sábado, proveniente da Casablanca, Marrocos, onde cumpre um estágio de preparação para o jogo diante do Malawi, marcado para 6 de outubro, e que conta para a segunda jornada da fase de qualificação para o CAN de 2027. A Assembleia Geral Ordinária da Federação Moçambicana de Futebol, FMF, aprovou esta quarta-feira a revisão pontual dos estatutos da instituição. Entre as principais alterações está a possibilidade de das futuras direções cumprirem até 3 mandatos, embora permaneça em aberto se a nova regra poderá ser aplicada à atual direção, segundo o presidente da mesa da Assembleia Geral da FMF, Teodoro Wate.
17: A FIFA coloca para todas as federações nacionais a hipótese de haver 3 mandatos. A questão que se põe é: será terceiro mandato para esta direção ou não? Esta é uma questão totalmente discutível. Não acredito que, no âmbito de uma revisão estatutária que acontece no meio do mandato, nós tenhamos um mandato a crescer. Não acredito. O que acontece é que vai ser no próximo mandato que vai ter efetivamente a possibilidade de 3 mandatos.
5: As eleições para os novos órgãos sociais da FMF para o quadrênio 2027-2031 deverão realizar-se no final do próximo ano. Enquanto isso, o capitão da seleção argentina, Lionel Messi, vai ser distinguido pela Universidade de Buenos Aires com o título de Doutor Honoris Causa, o mais alto reconhecimento honorífico atribuído pela instituição. A cerimônia está marcada para terça-feira, 6 de outubro, antes do jogo da despedida de Messi da seleção argentina no Estádio Monumental, em Buenos Aires. E, por fim, a Associação Suíça de Futebol deixou de apoiar a recandidatura de Gianni Infantino à presidência da FIFA nas eleições de março de 2027. Anunciou o organismo, que manifesta dúvidas sobre a governação e transparência do regulador mundial da modalidade. O dirigente italo-suíço tem enfrentado crescente oposição após ter promovido em julho, sem consulta prévia, um projeto para vender participações dos campeonatos do mundo a investidores privados através de uma nova empresa comercial proposta, da qual viria a recuar. E assim terminamos a resenha desportiva desta belíssima quinta-feira. Viremos agora os microfones a Mariam Sam na continuidade do Caleidoscópio.
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0: E dando continuidade à nossa página das atualidades, três distritos moçambicanos estão ao nível máximo de vulnerabilidade nutricional associado ao fenómeno El Niño. A avaliação alerta para um possível agravamento da insegurança alimentar nos próximos meses, com quase 2 milhões de pessoas em risco entre outubro e março. Mais detalhes com Jacob Tivani.
5: O distrito de Doa, na província de Tete, Morumbala e Longela, na Zambésia, foram classificados a nível mais elevado de vulnerabilidade nutricional associada ao El Niño. A avaliação realizada pelo Classe de Nutrição analisou cerca de 70 distritos. Destes, 45 foram classificados ao nível 3 de severidade e outros 22 a nível 2, indicando riscos nutricionais significativos em grande parte das zonas avaliadas. Entre julho e setembro, cerca de 1 milhão e 100 mil pessoas enfrentaram insegurança alimentar aguda em Moçambique, incluindo 81 mil em situação de emergência. Para os próximos meses, a situação deverá agravar-se. As projeções apontam para cerca de 1 milhão e 800 mil pessoas em insegurança alimentar aguda entre outubro e março, incluindo aproximadamente 254 mil em situação de emergência. A análise estima ainda que mais de 103 mil crianças entre 6 e 59 meses sofram de desnutrição aguda, além de mais de 11 mil mulheres grávidas e latentes. Perante estes riscos, os parceiros defendem medidas antecipadas, incluindo assistência alimentar, suplementação nutricional, acesso à água e saneamento e sistema de alerta precoce. O presidente Daniel Chapo também apelou à antecipação dos impactos do El Niño, defendendo investimentos na gestão da água, irrigação e armazenamento de alimentos. Para a Tcharamusca News, Jacob Ntivani.
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0: A Nigéria assinala esta quinta-feira 66 anos da independência. Na sua mensagem à nação, o presidente Bola Tinubu defendeu que as reformas económicas implementadas pelo seu governo estão a colocar o país numa nova fase marcada pela estabilização e pelo crescimento. Tinubu afirmou que a economia cresceu mais de 4% este ano, que a inflação diminuiu significativamente e que o mercado cambial está mais estável. O presidente destacou ainda o aumento das receitas provenientes das exportações não petrolíferas, mas estas melhorias nos indicadores económicos acontecem num contexto em que muitos nigerianos continuam a enfrentar dificuldades relacionadas com o custo de vida. Para analisar a situação económica da Nigéria e perceber até que ponto as reformas estão a produzir efeitos concretos, conversamos com o Dr. Lutumba Simão, economista angolano.
18: Consegue-se observar

0: A questão da diversificação da economia deve continuar a expandir, visto que a Nigéria também depende significativamente do petróleo bruto.
1: O governo diz que a economia cresceu mais de 4% este ano. Que fatores estão por detrás deste crescimento?
0: Podemos dizer objetivamente é o preço do petróleo bruto no mercado internacional. Nós sabemos que nos anos passados não atingiu o valor de 100 dólares e, devido à guerra no Médio Oriente, ultrapassou esta meta de 100 dólares, chegou a 120 dólares. E a Nigéria tem uma vantagem que possui muitas refinarias, e neste aspecto, claramente, com aumento do preço do petróleo bruto e também dos combustíveis, gasóleo, gasolina, isto facilitou claramente que houvesse um crescimento econômico. Olhando também na perspectiva de que o setor não petrolífero contribuiu com cerca de 6 mil milhões de dólares, é também um fator que trouxe uma certa lufada de ar fresco na economia nigeriana, do ponto de vista de arrecadação.
1: Tinubu afirma também que a inflação caiu substancialmente e que o mercado cambial estabilizou. O que está a acontecer nessas duas áreas?
0: Do ponto de vista do mercado cambial, podemos dizer que mais entrada de moedas estrangeiras através das exportações. Petróleo bruto, preço mais alto, mais moedas estrangeiras na Nigéria, né? E quanto à inflação, estamos a dizer propriamente da questão da redução da importação e da expansão da indústria local nigeriana. Com isto, claramente conseguem controlar com maior efetividade ou com maior eficiência os custos relacionados à produção, e isto se reflete no mercado, no produto final ou nos serviços prestados pelos próprios nigerianos. Então, são elementos positivos que claramente levam com que o presidente nigeriano observe o futuro com maior otimismo. E há necessidade de continuarem nesta senda, principalmente investir na área social, educação e saúde, para que nos próximos anos tenham um desenvolvimento sustentável do ponto de vista econômico.
1: Doutor Lutumba, ao mesmo tempo, muitos nigerianos continuam a sentir pressão sobre o custo dos alimentos, transporte e outros bens essenciais. Como explicar essa diferença entre os indicadores macroeconômicos e a realidade das famílias?
0: Sim, aí devemos olhar para a questão da política social. Muitas das vezes países com um PIB muito alto, com um crescimento alto, não conseguem criar políticas de distribuição de riquezas eficientes. E com isto, apesar de haver um crescimento substancial, o mesmo não se reflete na vida dos seus cidadãos. Então, nesse aspecto, há necessidade do governo nigeriano corrigir esse aspecto, criarem políticas de subvenções que, de fato, poderão contribuir para que o povo não ressinta dos custos elevados do ponto de vista de alimento e educação. E isto, claramente, é um percurso longo, um percurso que primeiro carece da vontade dos políticos e depois também de uma capacidade técnica de resolução de problemas.
1: Ilustre, o presidente defende que abandonar as reformas e regressar aos subsídios seria um erro. Quais são os principais benefícios e custos das reformas implementadas até agora?
0: Ele, como político, deve observar que as pessoas estão acima de qualquer política, porque as políticas são para que as mesmas propiciem o bem-estar nas suas comunidades. Em relação a esse aspecto, é importante que haja um equilíbrio entre as reformas e as políticas de acolhimento de equilíbrio social.

0: no país. Nesse aspecto, acho que eu tenho uma percepção que o mesmo teve uma reforma muito acentuada, ou seja, os aspectos sociais não foram equilibrados, não foram levados em conta, e com isto o sofrimento do povo nigeriano, em termos gerais, aumentou consideravelmente. Então, nesse aspecto, dizer que as políticas ou as reformas devem manter-se, sim, até certo ponto, mas as mesmas devem estar contextualizadas do ponto de vista social, ou seja, as pessoas não podem ficar atrás em relação às reformas. E com isto, há necessidade de se criar um equilíbrio entre a reforma vigente e a possibilidade ou a melhoria da qualidade de vida das populações.
1: E estas foram as palavras do Dr. Lutumba Simão, economista angolano, falando-vos a partir da cidade de Luanda, Angola. Fica a seguir com João Iabalá com as notícias de economia.
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3: Boa noite, estamos de volta com a página económica do Canal África. O Banco Africano de Desenvolvimento vai lançar um programa para ajudar os países africanos a melhorar as suas classificações de crédito e a obter financiamento em melhores condições. O presidente da instituição, Sidi Ould Tah, considera que a fraca qualidade dos dados financeiros e a falta de transparência em alguns mercados contribuem para uma percepção de risco mais elevada e para o encarecimento dos empréstimos. Em paralelo, está a ser criada, com o apoio da União Africana, uma agência de notação de crédito para ajudar a enfrentar os elevados custos de financiamento no continente. A presidente da Corporação de Desenvolvimento Industrial da África do Sul, Glória Serube, defende uma maior integração das comunidades rurais na economia nacional. Durante a Cimeira de Investimento em Infraestruturas Turísticas em Joanesburgo, Serube afirmou que estas comunidades representam entre 38% e 40% da população, mas têm sido historicamente excluídas da atividade econômica.
4: The old system did exclude the bulk of the country. That bulk of the country.
3: O antigo sistema econômico excluía grande parte da população sul-africana, sobretudo nas zonas rurais, que representam entre 38% e 40% dos habitantes. Comunidades em províncias como Limpopo e Noroeste continuam afastadas da atividade econômica.
4: They are everywhere excluded from the economic system.
3: Uma greve nacional de professores está a perturbar o início do ano letivo de 2026-2027 na Líbia, com escolas encerradas em Trípoli e Benghazi. Os docentes exigem aumentos salariais, o pagamento de valores em atrasos relativos ao período entre 2018 e 2021, seguro de vida e uma lei que garanta a sua proteção profissional. Os organizadores denunciam também as más condições das escolas, incluindo a falta de laboratórios de informática e de ciências, a escassez de carteiras e instalações danificadas. E por último, o representante comercial dos Estados Unidos, Jamison Greer, apelou às principais economias do G20 para evitarem medidas coercivas no comércio de produtos alimentares, combaterem a sobrecapacidade industrial e reavaliarem o sistema tarifário internacional, estabelecido após a Segunda Guerra Mundial. A posição surge numa altura em que a administração de Donald Trump procura reforçar a indústria transformadora norte-americana através da aplicação de tarifas, da negociação de novos acordos comerciais e de criação de cadeias de abastecimento mais seguras. E é assim que encerramos a nossa ronda econômica de hoje. Siga-nos para continuar informado no Canal África.
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1: Muito obrigada, Sr. João Iabalá, pelas atualidades económicas. Vamos agora aqui conferir com o programa África World Hour, que é que preparou para hoje. Temos aqui connosco um pouco, vai trazer aqui os insights da programação. 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
1: Thank you, Mpo. E não se esqueçam de sintonizar a seguir aqui no África World Hour com Mpo das 21 até às 22.
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1: O presidente da República de Moçambique, Daniel Chapo, considera que a visita de Estado efetuada ao Zimbabwe e ao Botswana abriu uma nova etapa das relações de amizade e cooperação entre os dois países, com particular enfoque nas áreas económicas e comercial. Na ocasião, Chapo anunciou uma nova linha aérea que vai ligar Moçambique e Botswana a partir do aeroporto de Vilanculo, bem como outros países da região. Detalhes dessa notícia com Elis Xadrac, a partir de Maputo.
6: No balanço da visita realizada ao convite do presidente do Botswana, Duma Gideon Boko, Daniel Chapo agradeceu a hospitalidade dispensada pela liderança e pelo povo daquele país, bem como o convite para participar nas celebrações dos 60 anos da independência do Botswana. Durante a visita, os dois chefes de Estado mantiveram conversações oficiais num ambiente que o presidente moçambicano descreveu como de amizade, confiança, fraternidade, cooperação e abertura. Segundo o presidente moçambicano, os encontros permitiram uma troca de pontos de vista sobre questões de interesse comum e a definição de novas áreas de cooperação. Um dos principais resultados da visita foi a decisão de elevar a Comissão Mista de Cooperação entre Moçambique e Botswana para uma comissão binacional que será co-presidida pelos dois chefes do Estado. De acordo com Daniel Chapo, o novo mecanismo permitirá uma maior coordenação, acompanhamento e orientação política das relações entre os dois países, sobretudo no domínio econômico e comercial.
7: A comissão mista, ela podia se reunir a qualquer altura, não é de forma extraordinária, sempre que for necessário, mas ela não era obrigada a se reunir de forma ordinária, bienalmente, não é? E, sobretudo, a comissão mista também não era obrigada a ser dirigida ao nível dos chefes de Estado. A Comissão Bienal, esta vai fazer com que os países, os dois, Moçambique e Botswana, passem a se reunir bienalmente, como diz o próprio nome. A título de exemplo, nos reunimos agora, que elevamos a este nível em 2026, traçamos, assinamos acordos em áreas específicas, traçamos no fim desta visita, tanto Botswana como Moçambique, vamos traçar uma matriz de segmento das decisões que nós tomamos e a partir daí vamos monitorar. E a monitoria vai ser ao mais alto nível dos dois chefes de Estado de Moçambique e do Botswana.
6: Durante a visita, foi realizado o Fórum de Negócios Moçambique-Botswana, que reuniu empresários dos dois países, com participação da Confederação das Associações Econômicas de Moçambique, CTA, e da Câmara do Comércio. O encontro serviu para identificar oportunidades de investimento, parcerias e negócios, tendo em conta o potencial dos recursos de Moçambique e as oportunidades oferecidas pelo mercado do Botswana. O acesso do Botswana às infraestruturas portuárias moçambicanas urbanas esteve também entre os assuntos discutidos durante a visita. Daniel Chapo afirmou que o Botswana utiliza atualmente o corredor de Limpopo através do porto de Maputo e também o porto da Beira para importação e exportação de diversos bens. Contudo, defendeu que o porto de Nacala poderá constituir uma alternativa para o país do interior, sobretudo devido à sua profundidade e ao potencial de expansão das ligações ferroviárias e rodoviárias com outros países da região.
7: A visão do desenvolvimento de Nacala é uma visão integrada, porque temos um porto de águas profundas, temos uma estrada que liga para o interior, os outros países, temos a linha férrea que liga Mwatiza a Nacala e passa por Malawi, temos também um aeroporto. Portanto, todas essas sinergias integradas vão fazer com que realmente a Nacala continue a crescer e nós achamos que o trabalho está a correr muito bem.
6: Mas há mais. Vilanculo será o novo ponto de ligação entre Moçambique e Botswana e também entre os países da região numa nova linha que poderá iniciar já neste mês de outubro.
7: A intenção, neste caso, desta linha aérea e deste projeto é ter, portanto, o ponto de partida em Vilanculo. Mas, como eu disse aqui, a partir de Vilanculos, fazer ligação a Botswana, fazer ligação ao Zimbábue, fazer ligação, neste caso estou a falar de Victoria Falls, fazer ligação para Zanzibar e fazer ligação para o Kruger, na África do Sul. E achamos que esta linha aérea regional, baseada em Vilanculos, se tudo correr bem, de acordo com o deadline que estamos a fazer neste momento, e estivemos ontem reunido com o investidor, pode ainda se materializar dentro deste ano, não é? Antes do final do ano. O investidor dizia que já tem os aviões disponíveis, dois, neste caso, para fazer estas ligações regionais a partir de Vilanculos, e o que falta realmente é o licenciamento.
6: Além de Vilanculo, Nacala será novo ponto de convergência aérea entre Moçambique e vários países africanos e o mundo, com ligações feitas pela Ethiopian Airlines, também a partir de outubro corrente.
7: Se tudo correr bem, dia 27 de outubro, nós vamos começar a ligar Nacala ao mundo, não é? Os primeiros voos, vamos fazer o voo inaugural com a Ethiopian Airlines, portanto, de Nacala para Addis Abeba. E, como sabe, Addis Abeba é um dos maiores hubs aéreos do continente africano, a semelhança de Nairobi e de Johannesburg. Então, nós sabemos que a maioria dos nossos irmãos da região norte, Niassa, Cabo Delgado, incluindo a província de Nampula, que é uma das mais populosas do nosso país, ou os para voarem para as outras partes do mundo, têm que partir de Nampula ou de Nacala, às vezes para Maputo, de Maputo para Johannesburg.
6: A cooperação no domínio da defesa e segurança também fez parte da agenda da visita. O presidente moçambicano afirmou que o país pretende continuar a reforçar a cooperação com os países da região neste domínio. Sobre a situação em Cabo Delgado, Chapo reconheceu que persistem ataques terroristas esporádicos, embora tenha referido uma melhoria da situação em comparação com os primeiros anos do conflito. No final do balanço, Daniel Chapo considerou que a visita de Estado permitiu lançar as bases para...
1: E assim chegamos ao fim de mais uma edição do Caleidoscópio. Agradecemos a todos que nos acompanharam e contribuíram para o programa. Um agradecimento especial à nossa equipa de produção, a Maria Moçamo, Jacob Tivani, João Abalai, nos cuidados técnicos de Tomelo Mocuena. E não deixem de sintonizar amanhã para mais notícias e análises. Até lá, boa noite.
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0: acesso a mercados enormes que dão a possibilidade de um crescimento exponencial.
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